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0: 3 horas.
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0: 7 horas.
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0: 8 horas.
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0: 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Olá, muito bom dia, seja bem-vindo a este início de manhã, 10 de junho, feriado nacional. Assinala-se hoje o Dia de Portugal, de Camões e das Comunidades Portuguesas. 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

0: Entrevistas conduzidas de forma intrusiva e abusiva. É a acusação da Associação Coração Silenciado contra a forma como o Grupo Vita fez as entrevistas às vítimas de abusos sexuais na Igreja Católica.
1: Foram desenvolvidas de uma forma muito intrusiva e abusiva, de longas entrevistas, com perguntas que não tinham nada a ver com o abuso propriamente dito. Perguntar à pessoa se ainda se masturba não tem nada a ver com aquilo que se passou há 40 anos ou há 50 anos.
0: Perguntas feitas de forma intrusiva e abusiva, acusações da Associação Coração Silenciado, por isso avançou com uma queixa contra Ruth Agulhas na Ordem dos Psicólogos, que diz que não foi notificada e que está tranquila.
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0: Estamos prestes a começar o Mundial de Futebol 2026. A bola que será usada na competição está a gerar alguma curiosidade. A FIFA promete melhorias e muita tecnologia. Será o segundo Mundial consecutivo em que a bola se terá um chip no interior que registra dados a uma velocidade de 500 vezes por segundo. Esta tecnologia pretende tornar a decisão dos árbitros mais rápida e precisa, já que permite transmitir informações sobre todos os movimentos da bola, identificando o momento em que o jogador toca na bola. Desta forma, ajuda nas decisões de fora de jogo, a detectar toques com a mão, na bola ou penaltis. Antes dos jogos, a bola terá de ser encostada a um carregador wireless para que a bateria do chip fique carregada.
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1: Municípios analisam reprogramação do Alentejo 2030. Vinhos do Alentejo brilham no Brasil. Cinco Reis está de volta para a nova época balnear. Quinta-feira leva dança, fado e flamenco ao coração de Serpa. São algumas das notícias com desenvolvimento já a seguir neste jornal.
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1: Os impactos da recente reprogramação do Alentejo 2030 na execução dos projetos dos municípios do Baixo Alentejo foi uma das matérias em cima da mesa na última reunião do Conselho Intermunicipal de Simbal, que decorreu no Centro Interpretativo do Barranquenho, em Barrancos. Os municípios analisaram ainda a introdução de prioridades ao nível de investimentos na habitação e aguardam a publicação dos respectivos avisos de candidatura, de forma a aferir a elegibilidade das despesas, assim como as respectivas taxas de comparticipação. As câmaras que integram a Simbal já manifestaram total desagrado e discordância com a reprogramação intercalar do Alentejo 2030, pois causou transtornos face aos investimentos planeados. O Alentejo conquistou atenções no evento Vinhos de Portugal, no Brasil, onde marcou presença durante 6 dias para promover a região junto de produtores, jornalistas, influencers, operadores turísticos e potenciais visitantes. Um dos grandes destaques foi o stand da Agência Regional de Promoção Turística do Alentejo, concebido em forma de livro e dedicado ao enoturismo alentejano. A originalidade da estrutura transformou-a num dos espaços mais fotografados do certame, multiplicando a presença do destino nas redes sociais. Mas o interesse dos visitantes foi muito além do vinho. A candidatura de Évora à Capital Europeia da Cultura em 2027, o título de Cidade Europeia do Vinho 2026 atribuído ao Baixo Alentejo, o projeto Dark Sky Alqueva e a tradição do vinho da talha despertaram grande curiosidade junto do público brasileiro. Segundo a Agência Regional de Promoção Turística do Alentejo, a participação permitiu demonstrar que o enoturismo é apenas a porta de entrada para uma oferta mais ampla, que inclui património, gastronomia, natureza, paisagem e experiências autênticas. A contagem decrescente para os mergulhos de verão termina este sábado com a reabertura da Praia Fluvial dos Cinco Reis em Beja, após várias semanas de trabalhos de manutenção e requalificação promovidos pela Câmara Municipal. Quem visitar o espaço vai encontrar uma imagem renovada. A autarquia avançou com a reposição de areia, a substituição das palhotas da zona concessionada e o tratamento das estruturas de madeira, incluindo passadiços, instalações sanitárias, bar de apoio e postos de observação de aves. As intervenções incluíram ainda a limpeza de vegetação, a renovação da sinalética e melhorias nos acessos e zonas de estacionamento, numa preparação que pretende garantir maior conforto e segurança aos banhistas. Durante toda a época balnear, haverá um assistente na praia disponível para prestar apoio e informações. Já nos meses de julho e agosto, volta também o transporte gratuito entre a cidade de Beja e a praia, com uma ligação diária. Continua a decorrer em Serpa a primeira edição do Festival Ibérico de Serpa, uma iniciativa da Câmara Municipal que está a transformar o centro histórico da cidade num palco de encontro entre o Alentejo e a Andaluzia até ao próximo dia 13 de junho. A programação desta quinta-feira, dia 11, arranca às 19 horas na Alcáçova do Castelo com o espetáculo de dança contemporânea Compassos, apresentado pela Companhia Musibéria. Mais tarde, às 21h15, o Largo de Santa Maria recebe o concerto de Adiafa, que sobe ao palco acompanhado por Yami e Vítor Zamora, numa fusão de sonoridades que promete aproximar tradições musicais de ambos os lados da fronteira. A noite termina na Praça da República a partir das 22h30 com um espetáculo que junta Ricardo Ribeiro, Javier Patinho, Gema Caballero e o Rancho de Cantadores de Aldeia Nova de São Bento, num encontro entre fado, flamenco e cante alentejano. Com a entrada gratuita, o Festival Ibérico de Serpa celebra três expressões culturais reconhecidas pela Unesco. A Feitur, Feira de Turismo do Sudoeste, regressa à Vila Nova de Mil Fontes, junto à Praia da Franquia, para celebrar entre hoje e domingo o melhor do Sudoeste alentejano. A edição deste ano inclui atividades de animação turística e desportiva, artesanato, provas de vinhos, gastronomia, produtos locais, música, workshops e animação infantil. De acordo com a Câmara de Odmira, as experiências no Mira são o grande destaque, com disponibilização de dezenas de atividades de turismo de natureza para toda a família. Em simultâneo, decorre o Festival de Aves, organizado pela Sociedade Portuguesa para o Estudo das Aves, em parceria com o município de Odmira. O objetivo deste evento é valorizar o património natural e cultural de Odmira, bem como aproximar a população da natureza e sensibilizar para a importância da conservação dos habitats e da biodiversidade local, revelam os organizadores. De acordo com a autarquia, a Feitur marca o calendário anual do turismo na região e constitui uma verdadeira festa que promove o território de Odmira como destino de excelência para a prática desportiva em plena natureza. A iniciativa é promovida em parceria entre o município de Odmira, a entidade regional de turismo do Alentejo e Ribatejo, com o apoio da Junta de Freguesia de Vila Nova de Mil Fontes. A Câmara Municipal de Vidigueira anuncia a realização da histórica Feira de São Tiago nos dias 10, 11 e 12 de julho. Mais do que recuperar uma memória coletiva profundamente enraizada no concelho, esta nova vida da Feira de São Tiago pretende afirmar uma nova visão para um dos mais emblemáticos eventos da Vidigueira, revela a autarquia. A tão bem conhecida como Feira dos Queijinhos renasce com um conceito contemporâneo pensado para valorizar aquilo que o território produz, aquilo que representa e aquilo que ambiciona ser, adianta a mesma fonte. A Praça Vasco da Gama será o epicentro da feira e acolherá uma mostra económica e empresarial, espaços gastronómicos, experiências vínicas, programação cultural, zonas de convívio e momentos de reflexão sobre o território, turismo e desenvolvimento. Na zona contígua à praça será igualmente recuperada a vertente mais tradicional e popular da Feira de São Tiago. No plano musical, destaque para os concertos de Badocha no dia 10 de julho e Marisa Liz no dia 11 de julho. A tradição taurina associada à feira é recuperada com a realização de uma grandiosa corrida de touros. A Feira de São Tiago encerra a Semana do Empreendedorismo. Na Galeria do Espírito Santo, em Moura, está patente até final deste mês a exposição sobre a flora do Baixo Alentejo do Museu Botânico do Instituto Politécnico de Beja. Esta mostra apresenta algumas das mais emblemáticas plantas que na primavera e no verão pintam os campos alentejanos. Os registros fotográficos foram concretizados durante levantamentos florísticos realizados pelo professor João Portugal no Baixo Alentejo. A investigação científica associada a este trabalho é da autoria dos docentes Paula Nozes e Luís Mendonça de Carvalho. E é tudo neste jornal. Tenha uma ótima quinta-feira.
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2: Aumentou 20% o internamento social em hospitais públicos. Há mais de 3 mil camas ocupadas indevidamente. Os administradores hospitalares avisam que o fenómeno está a pôr em causa o funcionamento do Serviço Nacional de Saúde.
3: Mais cerca de 15 a 20% do que aquilo que tínhamos em março. E, portanto, eu diria que neste momento teremos 3.400 camas ocupadas por doentes de forma inadequada, doentes que não deviam estar no hospital, que deviam estar na rede de cuidados continuados. Nós temos hospitais que têm 20% das suas camas, em alguns casos até mais, ocupadas com internamentos inadequados.
2: Internamentos sociais impedem o funcionamento do SNS, os hospitais estão em ruptura.
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0: horas. 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
3: Início desta segunda hora, 10 de junho, é feriado nacional. Esta data é uma homenagem à nação, à língua portuguesa e aos cidadãos lusos espalhados pelo mundo, celebrando também o aniversário da morte do poeta Luís Vaz de Camões.
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2: A evolução das taxas de juros surge depois de Euribor ter iniciado uma trajetória de subida na sequência da guerra no Médio Oriente. O conflito teve reflexos nos preços e na política das taxas diretas do Banco Central Europeu. Assim, as prestações do crédito à habitação com revisão este mês vão pesar mais na carteira dos portugueses. Será assim para todos os que têm contratos com taxa variável, independentemente da Euribor que lhe esteja associada. A maior subida será sentida pelos clientes cujas mensalidades não eram revistas há 12 meses.

0: A partir deste ano, a receita do imposto sobre as bebidas adicionadas de açúcar ou edulcorantes, que rendeu 500 milhões de euros em 9 anos, deixa de estar afeta à sustentabilidade do Serviço Nacional de Saúde, como acontece desde que foi criado em 2017 e como recomenda a Organização Mundial de Saúde. No Orçamento de Estado para 2026, sem que tivesse havido debate sobre o assunto, o Governo decidiu fazer esta alteração.
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1: Municípios analisam reprogramação do Alentejo 2030. Vinhos do Alentejo brilham no Brasil. Cinco Reis está de volta para a nova época balnear. Quinta-feira leva dança, fado e flamenco ao coração de Serpa. São algumas das notícias com desenvolvimento já a seguir neste jornal.
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1: Os impactos da recente reprogramação do Alentejo 2030 na execução dos projetos dos municípios do Baixo Alentejo foi uma das matérias em cima da mesa na última reunião do Conselho Intermunicipal de Simbal, que decorreu no Centro Interpretativo do Barranquenho, em Barrancos. Os municípios analisaram ainda a introdução de prioridades ao nível de investimentos na habitação e aguardam a publicação dos respectivos avisos de candidatura, de forma a aferir a elegibilidade das despesas, assim como as respectivas taxas de comparticipação. As câmaras que integram a Simbal já manifestaram total desagrado e discordância com a reprogramação intercalar do Alentejo 2030, pois causou transtornos face aos investimentos planeados. O Alentejo conquistou atenções no evento Vinhos de Portugal, no Brasil, onde marcou presença durante 6 dias para promover a região junto de produtores, jornalistas, influencers, operadores turísticos e potenciais visitantes. Um dos grandes destaques foi o stand da Agência Regional de Promoção Turística do Alentejo, concebido em forma de livro e dedicado ao enoturismo alentejano. A originalidade da estrutura transformou-a num dos espaços mais fotografados do certame, multiplicando a presença do destino nas redes sociais. Mas o interesse dos visitantes foi muito além do vinho. A candidatura de Évora à Capital Europeia da Cultura em 2027, o título de Cidade Europeia do Vinho 2026 atribuído ao Baixo Alentejo, o projeto Dark Sky Alqueva e a tradição do vinho da talha despertaram grande curiosidade junto do público brasileiro. Segundo a Agência Regional de Promoção Turística do Alentejo, a participação permitiu demonstrar que o enoturismo é apenas a porta de entrada para uma oferta mais ampla, que inclui património, gastronomia, natureza, paisagem e experiências autênticas. A contagem decrescente para os mergulhos de verão termina este sábado com a reabertura da Praia Fluvial dos Cinco Reis em Beja, após várias semanas de trabalhos de manutenção e requalificação promovidos pela Câmara Municipal. Quem visitar o espaço vai encontrar uma imagem renovada. A autarquia avançou com a reposição de areia, a substituição das palhotas da zona concessionada e o tratamento das estruturas de madeira, incluindo passadiços, instalações sanitárias, bar de apoio e postos de observação de aves. As intervenções incluíram ainda a limpeza de vegetação, a renovação da sinalética e melhorias nos acessos e zonas de estacionamento, numa preparação que pretende garantir maior conforto e segurança aos banhistas. Durante toda a época balnear haverá um assistente na praia disponível para prestar apoio e informações. Já nos meses de julho e agosto volta também o transporte gratuito entre a cidade de Beja e a praia, com uma ligação diária. Continua a decorrer em Serpa a primeira edição do Festival Ibérico de Serpa, uma iniciativa da Câmara Municipal que está a transformar o centro histórico da cidade num palco de encontro entre o Alentejo e a Andaluzia até ao próximo dia 13 de junho. A programação desta quinta-feira, dia 11, arranca às 19 horas na Alcáçova do Castelo com o espetáculo de dança contemporânea Compassos, apresentado pela Companhia Musibéria. Mais tarde, às 21h15, o Largo de Santa Maria recebe o concerto de Adiafa, que sobe ao palco acompanhado por Yami e Vítor Zamora, numa fusão de sonoridades que promete aproximar tradições musicais de ambos os lados da fronteira. A noite termina na Praça da República a partir das 22h30 com um espetáculo que junta Ricardo Ribeiro, Javier Patinho, Gema Caballero e o Rancho de Cantadores de Aldeia Nova de São Bento, num encontro entre fado, flamenco e cante alentejano. Com a entrada gratuita, o Festival Ibérico de Serpa celebra três expressões culturais reconhecidas pela Unesco. A Feitur, Feira de Turismo do Sudoeste, regressa à Vila Nova de Mil Fontes, junto à Praia da Franquia, para celebrar entre hoje e domingo o melhor do Sudoeste alentejano. A edição deste ano inclui atividades de animação turística e desportiva, artesanato, provas de vinhos, gastronomia, produtos locais, música, workshops e animação infantil. De acordo com a Câmara de Odmira, as experiências no Mira são o grande destaque, com disponibilização de dezenas de atividades de turismo de natureza para toda a família. Em simultâneo decorre o Festival de Aves, organizado pela Sociedade Portuguesa para o Estudo das Aves, em parceria com o município de Odmira. O objetivo deste evento é valorizar o património natural e cultural de Odmira, bem como aproximar a população da natureza e sensibilizar para a importância da conservação dos habitats e da biodiversidade local, revelam os organizadores. De acordo com a autarquia, a Feitur marca o calendário anual do turismo na região e constitui uma verdadeira festa que promove o território de Odmira como destino de excelência para a prática desportiva em plena natureza. A iniciativa é promovida em parceria entre o município de Odmira, a entidade regional do turismo do Alentejo e Ribatejo, com o apoio da Junta de Freguesia de Vila Nova de Mil Fontes. A Câmara Municipal de Vidigueira anuncia a realização da histórica Feira de São Tiago nos dias 10, 11 e 12 de julho. Mais do que recuperar uma memória coletiva profundamente enraizada no concelho, esta nova vida da Feira de São Tiago pretende afirmar uma nova visão para um dos mais emblemáticos eventos da Vidigueira, revela a autarquia. A tão bem conhecida como Feira dos Queijinhos, renasce com um conceito contemporâneo pensado para valorizar aquilo que o território produz, aquilo que representa e aquilo que ambiciona ser, adianta a mesma fonte. A Praça Vasco da Gama será o epicentro da feira e acolherá uma mostra económica e empresarial, espaços gastronómicos, experiências vínicas, programação cultural, zonas de convívio e momentos de reflexão sobre o território, turismo e desenvolvimento. Na zona contígua à praça será igualmente recuperada a vertente mais tradicional e popular da Feira de São Tiago. No plano musical, destaque para os concertos de Badocha no dia 10 de julho e Marisa Liz no dia 11 de julho. A tradição taurina associada à feira é recuperada com a realização de uma grandiosa corrida de touros. A Feira de São Tiago encerra a Semana do Empreendedorismo. Na Galeria do Espírito Santo, em Moura, está patente até final deste mês a exposição sobre a flora do Baixo Alentejo do Museu Botânico do Instituto Politécnico de Beja. Esta mostra apresenta algumas das mais emblemáticas plantas que na primavera e no verão pintam os campos alentejanos. Os registros fotográficos foram concretizados durante levantamentos florísticos realizados pelo professor João Portugal no Baixo Alentejo. A investigação científica associada a este trabalho é da autoria dos docentes Paula Nozes e Luís Mendonça de Carvalho. E é tudo neste jornal. Tenha uma ótima quinta-feira.
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2: Os preços das casas em Portugal devem manter-se elevados com a demora das medidas para estimular a oferta a produzir efeitos, existindo riscos associados à capacidade de pagar os créditos, principalmente com garantia pública, conclui a DBRS.

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0: 10 horas.
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3: Entramos na última hora desta manhã de 10 de junho, feriado. Assinala-se hoje o falecimento de Camões, é 10 de junho, foi em 1580. A data ganhou a sua designação atual após o 25 de abril, passando a englobar os imigrantes e a comunidade lusófona.
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0: Neste feriado 10 de junho, Lisboa e Porto vão registar máximas de 27 graus. No fim de semana, as temperaturas vão ultrapassar os 30 na maior parte do país.
1: A tendência para a temperatura começar a subir um pouco, embora se mantenha a nortada, temos nos dias seguintes vento com menos intensidade e uma tendência para uma subida gradual da temperatura e o céu geralmente limpo.
0: Temperaturas vão começar a subir, máximas podem chegar aos 38 graus no próximo fim de semana.

0: Este é um dia de sol sem nuvens, máxima de 34, mínima de 17 graus. Amanhã vamos ter tempo igual, mas a máxima vai subir aos 36.
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0: Beto, antigo futebolista internacional português, vê expectativas elevadíssimas em redor da seleção de Portugal.
1: Sim, acho que as expectativas, eu como português, são elevadíssimas. Isto porque o Portugal tem um lote de jogadores fantásticos, muitas soluções, tem um grupo muito, muito forte e acho que deveria e acho que vai aproveitar esta grande oportunidade também neste Mundial. Agora, como disse muito bem, Portugal não tem histórico a nível mundial, nunca foi campeão do mundo. A única vez que esteve mais perto foi em 1966. Por isso é tentar superar esse momento de Portugal e tentar ir o mais longe possível. Se conseguirmos ir à final pela qualidade que temos, acho que é um feito brutalíssimo para todos estes jogadores.
0: As expectativas em relação ao desempenho de Portugal neste Mundial. A união e a qualidade poderão sustentar grandes feitos da seleção portuguesa de futebol, considera o ex-internacional Pauleta.
2: Muito claro que a Colômbia é o adversário com mais valia, mas o respeito por esse adversário tem que ser sempre presente, ou tem que estar sempre presente, porque no Mundial não podes facilitar.
0: No grupo K da primeira fase, Portugal vai medir forças com a regressada da República Democrática do Congo, o estreante Uzbequistão, ambos em Houston, 17 e 23 deste mês, e a vice-campeã sul-americana Colômbia em Miami, dia 27.
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2: A declaração fiscal do novo regime de grupos de IVA foi já publicada em Diário da República para se aplicar pela primeira vez aos períodos de imposto que se iniciem a partir de 1 de julho. O modelo de declaração periódica a entregar ao fisco pelas empresas que aderirem a este novo modelo de consolidação do pagamento de IVA ao Estado foi aprovado pelo Governo através de uma portaria já publicada em Diário da República.

A memória das borboletas. A partir de fotos antigas, um realizador explora o percurso de dois rapazes indígenas peruanos levados à força para a Europa. A viagem entrelaça reflexões sobre a sua própria família e presta homenagem às vítimas do brutal comércio de borracha no Peru. Estreia nas salas de cinema portuguesas como parte do programa Oblume Filmes, Três Filmes, Três Países. Um ciclo de três longas-metragens que celebram a mais recente produção da produtora portuguesa e o seu diálogo criativo com diferentes geografias e cinematografias internacionais. Em comum, os cruzamentos entre memória, identidade e transformação social e a presença em grandes festivais internacionais. www.radiopax.com. 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

0: horas.
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1: Municípios analisam reprogramação do Alentejo 2030. Vinhos do Alentejo brilham no Brasil. Cinco Reis está de volta para a nova época balnear. Quinta-feira leva dança, fado e flamenco ao coração de Serpa. São algumas das notícias com desenvolvimento já a seguir neste jornal.
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1: Os impactos da recente reprogramação do Alentejo 2030 na execução dos projetos dos municípios do Baixo Alentejo foi uma das matérias em cima da mesa na última reunião do Conselho Intermunicipal de Simbal, que decorreu no Centro Interpretativo do Barranquenho, em Barrancos. Os municípios analisaram ainda a introdução de prioridades ao nível de investimentos na habitação e aguardam a publicação dos respectivos avisos de candidatura, de forma a aferir a elegibilidade das despesas, assim como as respectivas taxas de comparticipação. As câmaras que integram a Simbal já manifestaram total desagrado e discordância com a reprogramação intercalar do Alentejo 2030, pois causou transtornos face aos investimentos planeados. O Alentejo conquistou atenções no evento Vinhos de Portugal, no Brasil, onde marcou presença durante 6 dias para promover a região junto de produtores, jornalistas, influencers, operadores turísticos e potenciais visitantes. Um dos grandes destaques foi o stand da Agência Regional de Promoção Turística do Alentejo, concebido em forma de livro e dedicado ao enoturismo alentejano. A originalidade da estrutura transformou-a num dos espaços mais fotografados do certame, multiplicando a presença do destino nas redes sociais. Mas o interesse dos visitantes foi muito além do vinho. A candidatura de Évora à Capital Europeia da Cultura em 2027, o título de Cidade Europeia do Vinho 2026 atribuído ao Baixo Alentejo, o projeto Dark Sky Alqueva e a tradição do vinho da talha despertaram grande curiosidade junto do público brasileiro. Segundo a Agência Regional de Promoção Turística do Alentejo, a participação permitiu demonstrar que o enoturismo é apenas a porta de entrada para uma oferta mais ampla, que inclui património, gastronomia, natureza, paisagem e experiências autênticas. A contagem decrescente para os mergulhos de verão termina este sábado com a reabertura da praia fluvial dos Cinco Reis em Beja, após várias semanas de trabalhos de manutenção e requalificação promovidos pela Câmara Municipal. Quem visitar o espaço vai encontrar uma imagem renovada. A autarquia avançou com a reposição de areia, a substituição das palhotas da zona concessionada e o tratamento das estruturas de madeira, incluindo passadiços, instalações sanitárias, bar de apoio e postos de observação de aves. As intervenções incluíram ainda a limpeza de vegetação, a renovação da sinalética e melhorias nos acessos e zonas de estacionamento, numa preparação que pretende garantir maior conforto e segurança aos banhistas. Durante toda a época balnear, haverá um assistente na praia disponível para prestar apoio e informações. Já nos meses de julho e agosto, volta também o transporte gratuito entre a cidade de Beja e a praia, com uma ligação diária. Continua a decorrer em Serpa a primeira edição do Festival Ibérico de Serpa, uma iniciativa da Câmara Municipal que está a transformar o centro histórico da cidade num palco de encontro entre o Alentejo e a Andaluzia até ao próximo dia 13 de junho. A programação desta quinta-feira, dia 11, arranca às 19 horas na Alcáçova do Castelo com o espetáculo de dança contemporânea Compassos, apresentado pela Companhia Musibéria. Mais tarde, às 21h15, o Largo de Santa Maria recebe o concerto de Adiafa, que sobe ao palco acompanhado por Yami e Vítor Zamora, numa fusão de sonoridades que promete aproximar tradições musicais de ambos os lados da fronteira. A noite termina na Praça da República a partir das 22h30 com um espetáculo que junta Ricardo Ribeiro, Javier Patinho, Gema Cabalero e o Rancho de Cantadores de Aldeia Nova de São Bento, num encontro entre fado, flamenco e cante alentejano. Com a entrada gratuita, o Festival Ibérico de Serpa celebra três expressões culturais reconhecidas pela Unesco. A Feitur, Feira de Turismo do Sudoeste, regressa à Vila Nova de Mil Fontes, junto à Praia da Franquia, para celebrar entre hoje e domingo o melhor do Sudoeste alentejano. A edição deste ano inclui atividades de animação turística e desportiva, artesanato, provas de vinhos, gastronomia, produtos locais, música, workshops e animação infantil. De acordo com a Câmara de Odmira, as experiências no Mira são o grande destaque, com disponibilização de dezenas de atividades de turismo de natureza para toda a família. Em simultâneo decorre o Festival de Aves, organizado pela Sociedade Portuguesa para o Estudo das Aves, em parceria com o município de Odmira. O objetivo deste evento é valorizar o património natural e cultural de Odmira, bem como aproximar a população da natureza e sensibilizar para a importância da conservação dos habitats e da biodiversidade local, revelam os organizadores. De acordo com a autarquia, a Feitur marca o calendário anual do turismo na região e constitui uma verdadeira festa que promove o território de Odmira como destino de excelência para a prática desportiva em plena natureza. A iniciativa é promovida em parceria entre o município de Odmira, a entidade regional do turismo do Alentejo e Ribatejo, com o apoio da Junta de Freguesia de Vila Nova de Mil Fontes. A Câmara Municipal de Vidigueira anuncia a realização da histórica Feira de São Tiago nos dias 10, 11 e 12 de julho. Mais do que recuperar uma memória coletiva profundamente enraizada no concelho, esta nova vida da Feira de São Tiago pretende afirmar uma nova visão para um dos mais emblemáticos eventos da Vidigueira, revela a autarquia. A tão bem conhecida como Feira dos Queijinhos renasce com um conceito contemporâneo pensado para valorizar aquilo que o território produz, aquilo que representa e aquilo que ambiciona ser, adianta a mesma fonte. A Praça Vasco da Gama será o epicentro da feira e acolherá uma mostra económica e empresarial, espaços gastronómicos, experiências vínicas, programação cultural, zonas de convívio e momentos de reflexão sobre o território, turismo e desenvolvimento. Na zona contígua à praça será igualmente recuperada a vertente mais tradicional e popular da Feira de São Tiago. No plano musical, destaque para os concertos de Badocha no dia 10 de julho e Marisa Liz no dia 11 de julho. A tradição taurina associada à feira é recuperada com a realização de uma grandiosa corrida de touros. A Feira de São Tiago encerra a Semana do Empreendedorismo. Na Galeria do Espírito Santo, em Moura, está patente até final deste mês a exposição sobre a flora do Baixo Alentejo do Museu Botânico do Instituto Politécnico de Beja. Esta mostra apresenta algumas das mais emblemáticas plantas que na primavera e no verão pintam os campos alentejanos. Os registros fotográficos foram concretizados durante levantamentos florísticos realizados pelo professor João Portugal no Baixo Alentejo. A investigação científica associada a este trabalho é da autoria dos docentes Paula Nozes e Luís Mendonça de Carvalho. E é tudo neste jornal. Tenha uma ótima quinta-feira.
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0: 13 horas.
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0: 14 horas. 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

0: 15 horas.
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1: Edmásia Mayemba está de regresso com Precisas Partir, um tema intenso e emotivo que retrata o momento em que o amor, por si só, já não é suficiente para sustentar uma relação. Com uma interpretação marcante e profundamente vulnerável, a artista dá voz a uma história de desgaste emocional, erros e dores.

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1: I Knew It, I Knew You é a nova música original de Taylor Swift, escrita e produzida pela própria e por Jack Antonoff para o filme da Disney e Pixar Toy Story 5. Chega às salas de cinema nacionais este mês.
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1: Está calor e culpa é tua, é o novo EP de Vanzi, um projeto de 7 faixas que assinala uma nova direção do repertório do artista madeirense.
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1: 1016 é o projeto de dois irmãos produtores e músicos, também conhecidos por COSY, responsáveis pela produção de temas de artistas como Aragão, Vespa Asiática, Blue Eye e Tai, entre outros nomes da nova geração da música portuguesa.

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DJ produtor Evan McVicars, natural de Hire, junta-se ao The Shim no hino de futebol escocês e o tema já é um sucesso.

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0: 16 horas. 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
1: Pink Floyd assinala o início deste mês com o lançamento de uma nova compilação que reúne alguns dos temas mais emblemáticos da carreira da banda britânica. O álbum já está disponível em vinil, CD e nas principais plataformas digitais.
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1: A fortuna da Beyoncé atingiu um novo marco. A cantora norte-americana passou a integrar pela primeira vez a lista anual da revista Forbes das mulheres self-made mais ricas do mundo, juntando-se a nomes como Taylor Swift e Rihanna.

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1: A fadista Silvana Pérez aborda os direitos humanos, a violência doméstica e a igualdade de género no seu novo álbum A Todas as Mulheres. Neste álbum, a fadista estreia-se como autora ao assinar a letra Preconceito com Beatriz Felício e Rita Dias.

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1: Madonna atraiu uma enorme multidão à Times Square em Nova York, com uma atuação de surpresa onde apresentou o novo tema Love Sensation, que vai integrar o seu próximo álbum Confections 2. O disco sai a 3 de julho, é uma espécie de sequela do álbum 2025.
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0: 17 horas.
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2: Municípios analisam reprogramação do Alentejo 2030. Vinhos do Alentejo brilham no Brasil. Cinco Reis está de volta para a nova época balnear. Quinta-feira leva dança, fado e flamenco ao coração de Serpa. São algumas das notícias com desenvolvimento já a seguir neste jornal.
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2: Os impactos da recente reprogramação do Alentejo 2030 na execução dos projetos dos municípios do Baixo Alentejo foi uma das matérias em cima da mesa na última reunião do Conselho Intermunicipal de Simbal, que decorreu no Centro Interpretativo do Barranquenho, em Barrancos. Os municípios analisaram ainda a introdução de prioridades ao nível de investimentos na habitação e aguardam a publicação dos respectivos avisos de candidatura, de forma a aferir a elegibilidade das despesas, assim como as respectivas taxas de comparticipação. As câmaras que integram a Simbal já manifestaram total desagrado e discordância com a reprogramação intercalar do Alentejo 2030, pois causou transtornos face aos investimentos planeados. O Alentejo conquistou atenções no evento Vinhos de Portugal, no Brasil, onde marcou presença durante 6 dias para promover a região junto de produtores, jornalistas, influencers, operadores turísticos e potenciais visitantes. Um dos grandes destaques foi o stand da Agência Regional de Promoção Turística do Alentejo, concebido em forma de livro e dedicado ao enoturismo alentejano. A originalidade da estrutura transformou-a num dos espaços mais futuros fotografados do certame, multiplicando a presença do destino nas redes sociais. Mas o interesse dos visitantes foi muito além do vinho. A candidatura de Évora à Capital Europeia da Cultura em 2027, o título de Cidade Europeia do Vinho 2026 atribuído ao Baixo Alentejo, o projeto Dark Sky Alqueva e a tradição do vinho da talha despertaram grande curiosidade junto do público brasileiro. Segundo a Agência Regional de Promoção Turística do Alentejo, a participação permitiu demonstrar que o enoturismo é apenas a porta de entrada para uma oferta mais ampla, que inclui património, gastronomia, natureza, paisagem e experiências autênticas. A contagem decrescente para os mergulhos de verão termina este sábado com a reabertura da praia fluvial dos Cinco Reis em Beja, após várias semanas de trabalhos de manutenção e requalificação promovidos pela Câmara Municipal. Quem visitar o espaço vai encontrar uma imagem renovada. A autarquia avançou com a reposição de areia, a substituição das palhotas da zona concessionada e o tratamento das estruturas de madeira, incluindo passadiços, instalações sanitárias, bar de apoio e postos de observação de aves. As intervenções incluíram ainda a limpeza de vegetação, a renovação da sinalética e melhorias nos acessos e zonas de estacionamento, numa preparação que pretende garantir maior conforto e segurança aos banhistas. Durante toda a época balnear haverá um assistente na praia disponível para prestar apoio e informações. Já nos meses de julho e agosto volta também o transporte gratuito entre a cidade de Beja e a praia, com uma ligação diária. Continua a decorrer em Serpa a primeira edição do Festival Ibérico de Serpa, uma iniciativa da Câmara Municipal que está a transformar o centro histórico da cidade num palco de encontro entre o Alentejo e a Andaluzia até ao próximo dia 13 de junho. A programação desta quinta-feira, dia 11, arranca às 19 horas na Alcáçova do Castelo com o espetáculo de dança contemporânea Compassos, apresentado pela Companhia Musibéria. Mais tarde, às 21h15, o Largo de Santa Maria recebe o concerto de Adiafa, que sobe ao palco acompanhado por Yami e Vítor Zamora, numa fusão de sonoridades que promete aproximar tradições musicais de ambos os lados da fronteira. A noite termina na Praça da República a partir das 22h30 com um espetáculo que junta Ricardo Ribeiro, Javier Patinho, Gema Cabalero e o Rancho de Cantadores de Aldeia Nova de São Bento, num encontro entre fado, flamenco e cante alentejano. Com a entrada gratuita, o Festival Ibérico de Serpa celebra três expressões culturais reconhecidas pela Unesco. A Feitur, Feira de Turismo do Sudoeste, regressa à Vila Nova de Mil Fontes, junto à Praia da Franquia, para celebrar entre hoje e domingo o melhor do Sudoeste alentejano. A edição deste ano inclui atividades de animação turística e desportiva, artesanato, provas de vinhos, gastronomia, produtos locais, música, workshops e animação infantil. De acordo com a Câmara de Odmira, as experiências no Mira são o grande destaque, com a disponibilização de dezenas de atividades de turismo de natureza para toda a família. Em simultâneo decorre o Festival de Aves, organizado pela Sociedade Portuguesa para o Estudo das Aves, em parceria com o município de Odmira. O objetivo deste evento é valorizar o património natural e cultural de Odmira, bem como aproximar a população da natureza e sensibilizar para a importância da conservação dos habitats e da biodiversidade local, revelam os organizadores. De acordo com a autarquia, a Feitur marca o calendário anual do turismo na região e constitui uma verdadeira festa que promove o território de Odmira como destino de excelência para a prática desportiva em plena natureza. A iniciativa é promovida em parceria entre o município de Odmira, a entidade regional de turismo do Alentejo e Ribatejo, com o apoio da Junta de Freguesia de Vila Nova de Mil Fontes. A Câmara Municipal de Vidigueira anuncia a realização da histórica Feira de Santiago nos dias 10, 11 e 12 de julho. Mais do que recuperar uma memória coletiva profundamente enraizada no concelho, esta nova vida da Feira de Santiago pretende afirmar uma nova visão para um dos mais emblemáticos eventos da Vidigueira, revela a autarquia. A tão bem conhecida como Feira dos Queijinhos renasce com um conceito contemporâneo pensado para valorizar aquilo que o território produz, aquilo que representa e aquilo que ambiciona ser, adianta a mesma fonte. A Praça Vasco da Gama será o epicentro da feira e acolherá uma mostra económica e empresarial, espaços gastronómicos, experiências vínicas, programação cultural, zonas de convívio e momentos de reflexão sobre o território, turismo e desenvolvimento. Na zona contígua à praça será igualmente recuperada a vertente mais tradicional e popular da Feira de Santiago. No plano musical, destaque para os concertos de Badocha no dia 10 de julho e Marisa Liz no dia 11 de julho. A tradição taurina associada à feira é recuperada com a realização de uma grandiosa corrida de touros. A Feira de Santiago encerra a Semana do Empreendedorismo. Na Galeria do Espírito Santo, em Moura, está patente até final deste mês a exposição sobre a flora do Baixo Alentejo do Museu Botânico do Instituto Politécnico de Beja. Esta mostra apresenta algumas das mais emblemáticas plantas que na primavera e no verão pintam os campos alentejanos. Os registros fotográficos foram concretizados durante levantamentos florísticos realizados pelo professor João Portugal no Baixo Alentejo. A investigação científica associada a este trabalho é da autoria dos docentes Paula Nozes e Luís Mendonça de Carvalho. E é tudo neste jornal. Tenha uma ótima quinta-feira.
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0: 18 horas.
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1: Municípios analisam reprogramação do Alentejo 2030. Vinhos do Alentejo brilham no Brasil. Cinco Reis está de volta para a nova época balnear. Quinta-feira leva dança, fado e flamenco ao coração de Serpa. São algumas das notícias com desenvolvimento já a seguir neste jornal.
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1: Os impactos da recente reprogramação do Alentejo 2030 na execução dos projetos dos municípios do Baixo Alentejo foi uma das matérias em cima da mesa na última reunião do Conselho Intermunicipal de Simbal, que decorreu no Centro Interpretativo do Barranquenho, em Barrancos. Os municípios analisaram ainda a introdução de prioridades ao nível de investimentos na habitação e aguardam a publicação dos respectivos avisos de candidatura, de forma a aferir a elegibilidade das despesas, assim como as respectivas taxas de comparticipação. As câmaras que integram a Simbal já manifestaram total desagrado e discordância com a reprogramação intercalar do Alentejo 2030, pois causou transtornos face aos investimentos planeados. O Alentejo conquistou atenções no evento Vinhos de Portugal, no Brasil, onde marcou presença durante 6 dias para promover a região junto de produtores, jornalistas, influencers, operadores turísticos e potenciais visitantes. Um dos grandes destaques foi o stand da Agência Regional de Promoção Turística do Alentejo, concebido em forma de livro e dedicado ao enoturismo alentejano. A originalidade da estrutura transformou-a num dos espaços mais fotográficos do certame, multiplicando a presença do destino nas redes sociais. Mas o interesse dos visitantes foi muito além do vinho. A candidatura de Évora à Capital Europeia da Cultura em 2027, o título de Cidade Europeia do Vinho 2026 atribuído ao Baixo Alentejo, o projeto Dark Sky Alqueva e a tradição do vinho da talha despertaram grande curiosidade junto do público brasileiro. Segundo a Agência Regional de Promoção Turística do Alentejo, a participação permitiu demonstrar que o enoturismo é apenas a porta de entrada para uma oferta mais ampla, que inclui património, gastronomia, natureza, paisagem e experiências autênticas. A contagem decrescente para os mergulhos de verão termina este sábado com a reabertura da Praia Fluvial dos Cinco Reis em Beja, após várias semanas de trabalhos de manutenção e requalificação promovidos pela Câmara Municipal. Quem visitar o espaço vai encontrar uma imagem renovada. A autarquia avançou com a reposição de areia, a substituição das palhotas da zona concessionada e o tratamento das estruturas de madeira, incluindo passadiços, instalações sanitárias, bar de apoio e postos de observação de aves. As intervenções incluíram ainda a limpeza de vegetação, a renovação da sinalética e melhorias nos acessos e zonas de estacionamento, numa preparação que pretende garantir maior conforto e segurança aos banhistas. Durante toda a época balnear haverá um assistente na praia disponível para prestar apoio e informações. Já nos meses de julho e agosto volta também o transporte gratuito entre a cidade de Beja e a praia com uma ligação diária. Continua a decorrer em Serpa a primeira edição do Festival Ibérico de Serpa, uma iniciativa da Câmara Municipal que está a transformar o centro histórico da cidade num palco de encontro entre o Alentejo e a Andaluzia até ao próximo dia 13 de junho. A programação desta quinta-feira, dia 11, arranca às 19 horas na Alcáçova do Castelo com o espetáculo de dança contemporânea Compassos, apresentado pela Companhia Musibéria. Mais tarde, às 21h15, o Largo de Santa Maria recebe o concerto de Adiafa, que sobe ao palco acompanhado por Yami e Vítor Zamora, numa fusão de sonoridades que promete aproximar tradições musicais de ambos os lados da fronteira. A noite termina na Praça da República a partir das 22h30 com um espetáculo que junta Ricardo Ribeiro, Javier Patinho, Gema Cabalero e o Rancho de Cantadores de Aldeia Nova de São Bento, num encontro entre fado, flamenco e cante Alentejano. Com a entrada gratuita, o Festival Ibérico de Serpa celebra três expressões culturais reconhecidas pela Unesco. A Feitur, Feira de Turismo do Sudoeste, regressa à Vila Nova de Mil Fontes, junto à Praia da Franquia, para celebrar entre hoje e domingo o melhor do Sudoeste alentejano. A edição deste ano inclui atividades de animação turística e desportiva, artesanato, provas de vinhos, gastronomia, produtos locais, música, workshops e animação infantil. De acordo com a Câmara de Odmira, as experiências no Mira são o grande destaque, com disponibilização de dezenas de atividades de turismo de natureza para toda a família. Em simultâneo decorre o Festival de Aves, organizado pela Sociedade Portuguesa para o Estudo das Aves, em parceria com o município de Odmira. O objetivo deste evento é valorizar o património natural e cultural de Odmira, bem como aproximar a população da natureza e sensibilizar para a importância da conservação dos habitats e da biodiversidade local, revelam os organizadores. De acordo com a autarquia, a Feitur marca o calendário anual do turismo na região e constitui uma verdadeira festa que promove o território de Odmira como destino de excelência para a prática desportiva em plena natureza. A iniciativa é promovida em parceria entre o município de Odmira, a entidade regional do turismo do Alentejo e Ribatejo, com o apoio da Junta de Freguesia de Vila Nova de Mil Fontes. A Câmara Municipal de Vidigueira anuncia a realização da histórica Feira de São Tiago nos dias 10, 11 e 12 de julho. Mais do que recuperar uma memória coletiva profundamente enraizada no concelho, esta nova vida da Feira de São Tiago pretende afirmar uma nova visão para um dos mais emblemáticos eventos da Vidigueira, revela a autarquia. A tão bem conhecida como Feira dos Queijinhos, renasce com um conceito contemporâneo pensado para valorizar aquilo que o território produz, aquilo que representa e aquilo que ambiciona ser, adianta a mesma fonte. A Praça Vasco da Gama será o epicentro da feira e acolherá uma mostra económica e empresarial, espaços gastronómicos, experiências vínicas, programação cultural, zonas de convívio e momentos de reflexão sobre o território, turismo e desenvolvimento. Na zona contígua à praça será igualmente recuperada a vertente mais tradicional e popular da Feira de São Tiago. No plano musical, destaque para os concertos de Badocha no dia 10 de julho e Marisa Liz no dia 11 de julho. A tradição taurina associada à feira é recuperada com a realização de uma grandiosa corrida de touros. A Feira de São Tiago encerra a Semana do Empreendedorismo. Na Galeria do Espírito Santo, em Moura, está patente até final deste mês a exposição sobre a flora do Baixo Alentejo do Museu Botânico do Instituto Politécnico de Beja. Esta mostra apresenta algumas das mais emblemáticas plantas que na primavera e no verão pintam os campos alentejanos. Os registros fotográficos foram concretizados durante levantamentos florísticos realizados pelo professor João Portugal no Baixo Alentejo. A investigação científica associada a este trabalho é da autoria dos docentes Paula Nozes e Luís Mendonça de Carvalho. E é tudo neste jornal. Tenha uma ótima quinta-feira.
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20 horas. 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